0: eu nunca esqueço de Goiânia.
1: Obrigado, gente! Valeu!
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1: 4 horas.

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Alô, senhoras e senhores! Alô, estou chegando, bom dia, 4 horas 5 minutos, 4 e 5 nesta manhã de domingo, hoje domingão, dia 20 de setembro de 2026, o Pedroca está no ar, ao vivaço, viu, quer ver, ó, 4 horas 5 minutos ao vivo, 4 e 5 e 46 segundos. Opa, até às 7 horas eu faço companhia pra você aqui em 87.9, a boa no seu rádio, tá? A Boa Nova FM, na palma da sua mão, no aplicativo, no celular, o www.boanova87.fm, até às 7 horas, juntinho, agarradinho, informação. São músicas, anedotas e causos, até causos, de tudo um pouquinho, baú 87 até as 7 horas, levando as belas canções, recordação, o paradão de todos os tempos, a música raiz, a música sertaneja, o baile de domingo com aquele balanço esqueleto e a seleção Mela Cueca, até as 7 horas, fica juntinho com o Pedroca aí que você vai se interter. Você vai se divertir, você vai se apaixonar. Bom dia, eu peço a benção do Padre Zezinho, que abençoe a família douradense, sul-mato-grossense brasileira. Hoje é dia do gaúcho, já já nós vamos falar sobre isso. 4 e 7.

coisa boa! Todo mundo abençoado, abençoado nesta manhã de domingo, aqui em 87.9, a Boa Nova FM de Dourados, Mato Grosso do Sul. 4:07, 4:07, hoje é dia do coletor de lixo, hoje é dia do lixo, então muito bom, muito bem, dia do gaúcho, dia do pombo da paz, dia de Santa Fausta, é o santo do dia de hoje, tá? É 4:08, 4:08, começou aí no seu rádio, é você no, em casa e o Pedrão no rádio a partir de agora, até às 7 horas, levando as belas canções que você gosta. Tudo de bom pra você, um ótimo domingo, hein? Só está começando. Opa, vamos.

Olha a hora, minha gente, 4:18, 4:18 neste domingo de... Hã? Domingão, moço, é domingo de folga, de férias para todo mundo, né? Ah, se você escolheu hoje para fazer aniversário, parabéns, hoje dia 20 de setembro de 2026, esta data você está de aniversário? Muito bem, parabéns então, muito bem, você curtiu, você ouviu, abrindo a porteira do rancho, do baú, abrindo a tampa do baú, não é a porteira do rancho não, né? Abrindo o baú, 87, Enxada de Ouro com Valderi e Misael, Sertão Ainda É Sertão com Zé Mulato e Cassiano e também César e Paulinho, Meu Endereço. Moda boa, né, pra ouvir na manhã assim de domingo, ouvindo aquela moda. Tem que começar meio devagarinho pra depois ir embalando, né? 4:19, hoje é dia do gaúcho, é dia dos povos, do sul, do... rapaz, um abraço pro meu amigo Gauchão também, né? Um abraço pro seu Esmeraldo, alô seu Esmeraldo, está na sintonia, acorda cedo, um abração gaúcho, tradicionalista, opa, muito bem, dia do gaúcho, dia do pombo da paz e dia, que mais temos aqui, dia de Santa Fausta, o santo do dia, Revolução Farroupilha, dia do gaúcho, então tá certo, muito bem, 4:20:32 nesta manhã de domingo, temperatura neste momento. Deixa eu falar para você que a temperatura está 23 graus neste momento, a mínima e a máxima para hoje 36, então o que mais que temos hoje, o clima tempo está falando, sol e aumento de nuvens de manhã, pancadas de chuva à tarde e à noite de hoje, viu, não é agora não, hein, depois das 18h, está no clima tempo, então 23 neste momento para hoje, 36 a mínima e a máxima aqui na Pureza Carneiro Alves, Jardim Água Boa, Dourados, Mato Grosso do Sul, para toda a região, para o Brasil e o mundo, estação é inverno, inverno muda essa semana que vem agora, tá? A lua é quarto crescente, estamos no inverno, acho que é a última pancada de chuva do inverno, né? Falta 103 dias para terminar o ano de 2026. Já estamos chegando no final do ano, hein? Tá chegando outubro já, moço. 4:22, Mário Júnior na central, Luciano Dias no departamento comercial, Alcide Souza na direção geral, aqui programando, apresentando. Sentando aqui neste aquário, aqui no Jardim Água Boa, o Pedroca até às 7h. Hoje é dia também do coletor de lixo, viu? É dia do lixo. Faça a sua parte, hã? Você não gostaria que a sua casa ficasse suja, cheia de lixo, né? Então embala certinho, bota lá na coleta que o pessoal passa e pega, né? 4:22, nesta manhã. Um abraço a todos que estão aí na companhia, na sintonia, pelo aplicativo. Bom dia, que você tenha um ótimo domingo, só está começando. Quatro e vinte e dois.

Olha a hora, 4h33, meus pedaços, Duduca e Dalvan, meu Monte Amaraí, esquina do Adeus, marcados, Chitãozinho e Chororó. Ô, música boa danada, né, Su? Chitãozinho e Chororó, hein, daquelas antigas. Relíquia sertaneja, o Pedroca. Ah, aonde arruma essas modas? O rapaz me perguntou um dia. Eu falei, tá todas aí, hein, tem todas, só tem que conhecer um pouco de música. Opa, cutuquei, dei uma tirada. 4h34 nesta manhã de domingo, Baú 87, levando as belas canções. Rapaz, opa, 103 dias faltam para terminar o ano de 2026. O Pedroca faz companhia para você até as 7 horas, antes da Santa Missa. Tem a Santa Missa, já já, 7 horas. Rapidinho, passa rápido, hein? Ó, já é 4h34, já já nós vamos falar dos gaúchos, hein? A música, homenagem aos gaúchos, povos gaúchos. Os tchê, que barbaridade, tchê. Rapaz, tem muito amigos, colegas gaúchos. Muito companheiros. Rapaz, o gauchão. Muito bem, é 4h35, 4 horas 35 minutos nesta manhã de domingo. João Mulato e João Carvalho, uma moda de viola aqui pra você curtir, pra você relembrar, hein? É João, ó, João Mulato e João Carvalho, os dois não tocavam nada de viola. Né? Porque os caras eram bons demais da conta. 4h35.

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1: Quatro horas, 43 minutos, 4h43. Rapaz, Fuscão Preto, trio Parada Dura. Menino, década de 80, os anos 80, Fuscão Preto. Aí tinha o motoqueiro com Almir Rogério também. Era legal o motoqueiro, tá? 4h44. O Pagodão com Baduí, Barreirinho, Elias Filho. Pagodão vira e volta com João Mulato e João Carvalho. Foi a primeira do bloco que você curtiu, você ouviu os anos 80. Que bom, né? Que bom, que bom, que bom, que bom. 4h44, bom dia a todos que estão na sintonia, que você tem um ótimo domingo. Já já vamos falar das notícias, tem o futebol. Tem o futebol, o Vasco deu uma sapecada, hein? No Curitiba, menino, o Vasco tá melhorando, Pedro. O meu xará lá tá botando o time no eixo, hein? Vasco vai encostar lá em cima, menino. Pedro Manuelo? É Pedro Manuel. Manel? Não, não é Mané, rapaz. Pedro Manuel é o técnico do Vasco. Vai dar certinho ali, hein? Acho que foi indicação lá do povo do Palmeiras, de Abel, hein? Mandaram buscar o menino lá, hein? 4h45, 4 horas 45 minutos nesta manhã de domingo. Já já vamos falar do futebol, falar o que está rolando na notícia. Tem um momento do pescador também, vamos falar do elefante que saiu de Sorocaba para a Chapada de Guimarães, lá para a Chapada, né? Para o Santuário dos Elefantes, rapaz. O elefante foi com ar-condicionado e salada, tudo prontinho. Rapaz, mas viajou à noite, né? Chegou, tá tudo bem, tá tudo tranquilo, tá explorando um novo ambiente, já tomou banho de barro, de terra, o elefante. Rapaz, você sair de um cubico, entrar no ar. Sair de um... É coisa louca, hein? Até pro bicho. Ai, ai, ai. 4h46, menino. Alegria, alegria. Vamos falar só de coisas boas. Coisas boas. Menino!
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0: 4:55, 5 para as 5, jogo do amor com o milionário José Rico, para você recordar, opa, amor inocente, Lourenço e Lourival, laço da saudade, Erídio e Irineu, os meninos da bica d'água, buscar água lá na bica, opa, opa, 4:56, bom dia para você.
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1: Oração da manhã de Nossa Senhora Aparecida. Em nome do Pai, do Filho e do Espírito Santo. Amém. Minha mãe, Nossa Senhora Aparecida, começo mais uma manhã e meu primeiro bom dia será para a Senhora, para Deus, para Jesus. Peço que o seu olhar esteja comigo durante todo este dia, me iluminando, me guiando e me inspirando. Querida mãe, nas andanças da vida, eu quero estar sempre ao seu lado. Quero ter a certeza em meu coração que meu caminhar é feito junto contigo. Que neste dia eu possa estar envolvido com o seu manto e que ele me proteja de todo o mal, toda angústia, toda violência, toda obra do inimigo. Que nada nem ninguém possa me tocar, pois estou revestido com seu manto, minha Nossa Senhora Aparecida. Que ao fazer esta oração, a minha energia seja multiplicada e com isso aumente a minha disposição, a minha alegria, a minha leveza, a minha gratidão e a minha fé. Humildemente, peço também, minha mãe, pelos membros da minha família, que também têm seus compromissos e suas responsabilidades neste dia, que eles possam caminhar junto à Senhora, ter a sua inspiração em suas tarefas e a sua proteção pelos caminhos. Eu te amo, minha mãe Aparecida. Livra-me de tudo o que possa te ofender e ao vosso Santíssimo Filho, nosso Senhor Jesus Cristo. Nossa Senhora Aparecida, preserve-me de todos os perigos da alma e do corpo. Dirigi-me em todos os assuntos espirituais e temporais. Livra-me da tentação do demônio. Ó incomparável Senhora da Conceição Aparecida, ilumine mais este dia e o meu coração. Ó incomparável Senhora da Conceição Aparecida, quebre as correntes do mal e nos liberte do inimigo. Ó incomparável Senhora da Conceição Aparecida, não permita que nenhuma forma de violência se aproxime de mim. Ó incomparável Senhora da Conceição Aparecida, conduza meus passos em mais este dia. Ó incomparável Senhora da Conceição Aparecida, que eu possa enxergar a sua proteção e intercessão por mim junto a seu Filho Jesus. Assim seja. Amém. Bom dia, minha Nossa Senhora Aparecida. Pai nosso que estás no céu, santificado seja o vosso nome. Venha a nós o vosso reino. Seja feita a vossa vontade, assim na terra como no céu. O pão nosso de cada dia nos dai hoje. Perdoai-nos as nossas ofensas, assim como nós perdoamos a quem nos tem ofendido. e não nos deixeis cair em tentação, mas livrai-nos do mal. Ave Maria, cheia de graça, o Senhor é convosco. Bendita sois vós entre as mulheres, e bendito é o fruto do vosso ventre, Jesus. Santa Maria, Mãe de Deus, rogai por nós, pecadores, agora e na hora de nossa morte.

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Estamos de volta. 5:11, 5:11, nesta manhã de domingo, aqui é o Baú 87, levando as belas canções e recordação para você que gosta da boa música raiz, a boa música sertaneja. Tem de tudo um pouquinho, é no Baú. Os anos 80, paradão de todos os tempos. Vamos também, tem a informação, tudo que você gostaria de ouvir, então você vai escutar aqui. É mais ou menos parecido domingo, mas nada, tudo diferente hoje. Igualzinho a domingo? Não, é diferente. Ó, a temperatura neste momento 23 graus, para hoje 36. Sol e aumento de nuvens de manhã, pancadas de chuva à tarde e à noite, diz o clima-tempo, tá? Muito bem, acho que é a última pancada de chuva e frio, hein? Que frio, ô trem gelado, não gosto de frio. 5:12, isso aí é a temperatura para você ficar sabendo da temperatura. O clima-tempo está dizendo. Estação é inverno, últimos dias é inverno, é muda, né? Semana que vem agora, dia terça-feira, muda a estação, inverno, lua, quarto crescente, estamos na crescente, Santa Fausta é o santo do dia de hoje, está lá em cima, rapaz, é, Santa Fausta, faltam 103 dias para terminar o ano de 2026, Santa Fausta está lá em cima de mãos dadas com Jesus, e Nossa Senhora fazendo aquela corrente poderosa para nos abençoar nesta manhã de domingo. Fica o seguinte pensamento para o dia de hoje, para você refletir, aquela, para dar aquele levante, né? 5:13, deixa eu falar para você. Que tal se apaixonar pelas pessoas que você já é? Entendeste? Vambora, simbora, que tá na vida da gente, meu povo. Sim.

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1: Olha a hora, gente, 5h33 nesta manhã de domingo. Aqui é o Baú 87, levando as belas canções. Você curtiu, você ouviu. Teodoro e Sampaio fechando o bloco, bebo e choro. Em algum lugar do passado, com Chico Rei Paraná e a Perla Pequenina, Adeus Solidão, com Carmen Silva e Agnaldo Timóteo e Ângela Maria, Não Se Vá. Um arranjo diferente, né, pra você curtir. Opa, 5h33, deixa eu falar pra você do futebol. No futebol feminino, São Paulo vence o Flamengo e se garante na final. E o Corinthians joga amanhã, das bravas, né? Isso aí no futebol feminino. São Paulo avança à final do brasileiro feminino. Na Série A, Campeonato Brasileiro, pela 28ª rodada do Campeonato Brasileiro, começou ontem. Deixa eu passar os resultados de ontem. 5h34? 5 horas 34 minutos. Hoje é dia do gaúcho, tá? Dia de Santa Fausta. É o santo do dia. Tá abrindo aqui minha máquina aqui. Por que que eu não fiz isso aí antes, hein? Barbaridade. Ah, menino, então tá aqui. Deixa eu abrir aqui. É, na Arena MRV, Atlético 1, Chapecoense 1. Botafogo perdeu uma com a estreia de Tite no comando. Botafogo perde com a lei do ex, né? Mirassol 2 gols do ex do Botafogo. É, Botafogo 0. Santos vence o Remo no Mangueirão. Os gol do Mirassol foi do Eduardo, né? Eduardo, a lei do ex. Então, Santos 2, Remo 1, lá no Mangueirão. E o Vasco sapecou 5, é verdade, 5. 5-0 no Coritiba. E o São Paulo afunda o Inter depois de ter perdido o pênalti, né? O Internacional tá igual lá o Ibis lá do Paraíba lá. Não ganha de ninguém. Então São Paulo 1, Inter 0 no Morumbi. E hoje prossegue a rodada, tem na Arena Grêmio. O Grêmio está na zona de confusão também, né? Com Renato Gaúcho e tudo. É, Grêmio e Palmeiras. Na Neoquímica Arena, Corinthians e Fluminense precisando ganhar também. Vitória e Cruzeiro no Barradão. E Flamengo e Bragantino, esses estão na boa. Red Bull, URB, Bragantino. E Clube Atlético Paranaense e Bahia na Arena da Baixada. Esses são os jogos do Campeonato Brasileiro Série A. É, moço, o que mais temos aqui? Deixa eu passar aqui. Notícia boa. 5h36, 5 horas 36 minutos desta manhã de domingo. Domingão! Hoje também é dia do coletor de lixo, então dia do lixo. Menino, é, moço, ó, a Mega Sena pode pagar hoje 28 milhões. Os sorteios das loterias são às 11 horas, horário de Brasília. Então, isso aí, a Mega Sena, tá bem? Que mais temos aqui? Deixa eu passar aqui. Isso aí, a Mega Sena, tá bem? Que mais temos aqui? Deixa eu passar aqui.

0: Ah, menino. 5h36, 5h37. Ah, deixa eu dar uma passadinha aqui no UOL. São Paulo atrapalha. Hã? São Paulo atrapalha. Voto de silêncio da torcida e bate o Inter em espanta-crise. São Paulo tem um jogo a menos, né? Contra o Santos. E o Vasco... Vasco goleia o Coritiba. Vou falar também do... No momento do pescador, né? O elefante Sandro está em Cuiabá, lá na Chapada dos Guimarães. O elefante e mais 6 elefantas. Ele vai ficar sozinho lá, o rei da cocada preta. Tá se formando uma manada. É manada que fala? Ah, também, o cachorro vinagre. Você sabe o que é o cachorro vinagre? É um bicho arisco demais. Eu já vi ele na natureza, hein? Na fauna. É, cachorro vinagre, raro e pouco conhecido da fauna brasileira, é flagrado no Pantanal. Vamos falar no momento do pescador. Isso daí também. E o elefante também, né? O elefante Sandro. Elefante, o paquiderme, uma bela estrutura para transportar o elefante Sandro de Sorocaba até, e o Globo Repórter acompanhou eles, né? Opa, a viagem do caminhão com o elefante até a Chapada dos Guimarães, lá em Mato Grosso. Hã? É, muito legal, coisa boa demais, moço. O bichinho tava sofrendo lá no espacinho, com cerca elétrica e não sei o que mais, e apertado. O tratador que ficou triste, né? O tratador ficou triste, rapaz, porque o bicho foi embora. Ah, deixa eu falar também aqui, hoje dia do gaúcho, dia da farroupilha. Então tá, erva mate cruza as fronteiras, mantém tradições e tem até sommelier. Sabe o que é sommelier? tem aquele que prepara o chimarrão pra você. Não pode mexer na bomba, né? Ficar cambiando ali. Menino, então tem que banhar aquela peneirinha lá na bomba lá. O cara, mas tem uns que tem o fogo, né? Ele pega ali o chimarrão e já mete a mão na bomba e já vai chupar. 5h40, então tem, ó. Quem vai fazer homenagem aos gaúchos, o povo do sul, o nosso povo gaúcho, Oswaldir Carlos Magrão. E falando em música gaúcha, tem que ter o Teixeirinha, né? Não é o gaúcho da... Ah, tem o gaúcho da fronteira, tem vários, tem os serranos, tem José Mendes, mas é Teixeirinha. Aí vai tocar o velho casarão, mandando lá pro seu Esmeralda e todo o povo gaúcho da nossa região. 5 horas 41 minutos, bom dia!
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5:47, 5:47 nesta manhã, temperatura neste momento 23 graus para 36, vai estar calor hoje, hein? Muito bem, você ouviu homenagem ao povo do sul? Ah, o povo gaúcho, hoje é dia do gaúcho, dia do tchê, muito bem, velho Casarão, Teixeirinha, Carlos, Oswaldir e Carlos Magrão, foi a primeira roda de chimarrão. Agora vamos fazer homenagem ao povo do Nordeste também. Feira de Caruaru, a Feira de Caruaru com Luiz Gonzaga. Cinco e quarenta e oito, um abraço a todos os feirantes.

nem é coisa. Doutor Raiz. Doutor, eu tô desmastriado, doutor. Arranja uma meizinha pra eu. Que foi que vai me ser comeu? Foi fava. Doutor Raiz. Tem meizinha pra Dona Cruz? Feira de Caruaru tem a coisa.

Vitalino? E agora o mestre Vitalino é o senhor? Tem nada não, dona, tem nada não. É tudo a mesma coisa. Mas os bonecos, esses aqui foram o senhor que fez? Foi o senhor que fez esses bonecos aqui? Esse foi o senhor que fez? Não, senhora. Então não é de mestre Vitalino. Tem nada não, minha senhora. Tudo colega, tudo irmão. Tem luz, barrados, toques, tetos, tetos, que faz Jaú, gelado. Eu digo certo. Tá, vai.

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1: Cinco horas 51 minutos. Você curtiu, hein? Você ouviu? Gostou? Feira de Caruaru com Luiz Gonzaga. Ah, pra animar amanhã do domingo, né? Tem que ter essa fuleiragem. Também o povo gosta do que é bom. Ó, café da manhã, momento do rei, o baú do rei, o baú do rei. Café da manhã e depois de coração, duas canções inesquecíveis do rei Roberto Carlos. Aqui em 87, a boa de Dourados. Bom dia!

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6 horas 4 minutos, 6:04 nesta manhã de domingo. Hoje é dia do baterista também, tá? Não é só dia do gaúcho, não. É dia do gaúcho? É dia do Pombo da Paz, dia mundial da limpeza, dia do coletor de lixo, certo? Muito bem. Muito bem, vai ficando sabendo das coisas. Dia do baterista e dia do gaúcho, rapaz. E dia do engenheiro químico, hoje, domingo, dia 20 de setembro de 2026. Bom dia a todos que estão na sintonia, que começa as manhãs aqui com o Pedroca, lá o domingo, né? Domingão, é o Baú 87, já tocou música sertaneja das boas, de tudo quanto é tipo. Ah, homenagem aos gaúchos. Já teve homenagem aos gaúchos, rapaz. Teve de tudo um pouquinho. A temperatura neste momento, 23 graus para hoje, 36 para hoje, viu? Neste momento, a mínima e a máxima, 23 e 36. E o que, que o clima-tempo diz para hoje? Sol e aumento de nuvens de manhã, pancadas de chuva à tarde e à noite, diz o clima-tempo. Tempo e a temperatura. Estação é inverno, tá finalizando o inverno. Semana que vem já não é mais inverno, viu? Você sabia? A lua, estamos na lua quarto crescente, vai agigantando, está agigantando a lua, certo? Faltam 6:06, horário da coincidência, viu? 6:06 e 6 segundos. Tudo 6. Menino, bom dia. Bom dia pra você que está na sintonia aí. Obrigado pela sintonia. Deixa eu abrir meu negócio aqui, não tá. Quer abrir, menino? Cara. Santa Fausta é o santo do dia de hoje. Deixa eu falar pra você, então. Daqui. Ai, abre aqui então, vamos abrir aqui. Deixa eu contar a história do elefante Sandro pra você. Aqui é o momento do pescador, o momento da fuleiragem. Não encosta em pau de espinho que você fura as costas. Para, rapaz, ó, o elefante Sandro viaja com ar condicionado. Viajou, né, que já acabou a viagem, viajou com ar condicionado, 700 quilos de comida picada, aos cuidados especiais, rumo ao santuário. Saiu lá de Sorocaba. É o único elefante macho vivendo no Brasil, asiático da Ásia, não é o africano não, hein? Asiático, transportado em comboio especial, com paradas programadas, com monitoramento para garantir o conforto e segurança do animal. Durante o trajeto de Sorocaba, São Paulo, que ele estava no zoológico, mais de 40 anos, coitado do bichinho, hein? E o tratador chorou, se emocionou, perdeu o companheiro, que o bicho estava mansinho, acostumado com o cara, né? Mas agora ele já está solto no santuário, está explorando, tomou banho de terra, já comeu capim, comeu grama, já passou pelo... a triagem... no santuário. Então tá tudo bem com o elefante Sandro asiático. Está lá na Chapada. Vai encontrar, vai começar a fazer contato visual, né, com as fêmeas. Porque não pode soltar de uma vez junto, não, pra não dar confusão, pra não dar encrenca. Até os bichos, né? Aí vai fazer contato visual com as fêmeas. Tem 6 fêmeas de elefante asiática lá no santuário. 6:09.

6 horas, 12 minutos, 6 e 12. Você curtiu, você ouviu? Pescador do Araguaia, Miguel Roxo e Mediano. Pra você curtir. Faltam 103 dias para terminar o ano de 2026. Alô, Luciano. Quer tomar café? Eu fiz café. Uma xícara pra mim, uma pra você. Pra não sobrar, tá? Um pouquinho, só uma pitadinha de café. Ah, café é bom, hein? Ficou bom o café, depois você experimenta. O Luciano tava aberto aqui, hein? Já vou te avisar porque não precisa passar a televisão. O telefone! Tava aberto tudo, hein? Opa! 6:03 minutos, o Roupa Nova tá chegando pra abrir a seleção, uma de atrás da outra, paradão de todos os tempos.

Desamparada. 6h28. Zé Ramalho, Mistérios da Meia-Noite. Rock Santeiro era? KLB, por que que tem que ser assim? O Segundo Sol com Cássia Eller e a primeira do Paradão foi Roupa Nova. Muito bem. Deixa eu passar aqui. 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

31 é o Mauro Celso, 1975, rapaz, eu era molequinho, eu tinha 10 anos, 9, fazendo 9 anos, tocava muito isso aí, rapaz, a mamãe chamava Bilu, vem aqui, Biluzinho da mamãe, eita, faz tempo, hein, ai, ai, ai, Mauro Celso, Bilu Teteia.

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6:34, o baile de domingo. Arrasta as cadeiras da sala, limpa o salão, apaga as luzes. Vamos balançar o esqueleto nesta manhã com o baile de manhã. Baile de domingo. Pra você recordar os tempos que você ia nos bailes, nas boates, nas dançaterias. Muito bem. Aqui tinha Overnight, tinha Broadway, tinha... a bebê, tinha o social e tinha o clube nipônico. Era isso, mais ou menos, que eu estou lembrando. Aí lá onde eu frequentava tinha o bancários, tinha o camarim, tinha o universitário. Rapaz, tinha mais. Opa! Vamos lembrar das...

6h40! Gengis Khan vinha direto para o Brasil, né? Sempre estava se apresentando nas televisões brasileiras. O Gengis Khan, opa, Moscou, ó, oh, você que gera aí conteúdo, os passinhos, tá voltando tudo as músicas, né, nos passinhos, você que dança aí no passinho, bota um instrutor pra ensaiar, ensaia direitinho pra fazer o vídeo bem caprichadinho, que aí você vai obter mais curtidas, né, você que gera aí os conteúdos, coloca patifaria, não, é melhor colocar bonitinho e ter menos like do que colocar uma bagunça. Napoli, baila, baila.

0: 6h46, que legal, né? Nos passinhos, que legal. A semana que vem tem mais. Agora, música romântica pintando aqui em 87.
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0: Pega sua parceira, vamos dançar agarradinho. Apaga a luz da sala. Eros Ramazzotti abre a sequência 1993.

5 para as 7, já tem a Santa Missa, tá? Ai, ai, tudo que é bom dura pouco. Domingo que vem tem mais! Ô, oh, coisa boa! Passa rapidinho a semana. Semana que vem tem mais. O baile de domingo vai ficando por aqui. Você curtiu Michael Jackson 1973? Happy! E também Torneiro com Santo Califórnia 1975. E o Eros Ramazzotti, Coisas de la Vida. Muito bem, então vamos encerrando. Um abraço do Pedroca, aproveite bem o seu domingo. Ó, nunca mais vamos ter 20 de setembro de 2026. Fique com Deus, uma ótima semana, um ótimo domingo, só está começando. Tchau, gente!

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distribuição justa e sustentável da água, recurso vital para que todos tenham igual acesso a ela. Além das intenções que trazemos em nossos corações, também rezemos pelas depositadas na urna. Rezemos também pelas seguintes intenções: pelos catequizandos adultos que viverão o manto de oração orante. Em pé, recebemos a procissão de entrada, cantando.

0: chegou com cedo. Em nome do Pai, do Filho e do Espírito Santo.
1: Amém.
0: O Senhor esteja convosco.
1: Ele está no meio de nós.
0: Irmãos e irmãs, no dia em que celebramos a vitória de Cristo sobre o pecado e a morte, também somos convidados a morrer para o pecado e ressurgir para uma vida nova em Cristo. Reconheçamo-nos todos necessitados da infinita misericórdia do Pai.

0: Deus, que resumistes toda a sagrada lei no amor a vós e ao próximo, concedei-nos que, observando os vossos mandamentos, mereçamos chegar à vida eterna. Por nosso Senhor Jesus Cristo, vosso Filho, que é Deus, e convosco vive e reina na unidade do Espírito Santo, por todos os séculos dos séculos.
1: Leitura do livro do

que é generoso no perdão. Meus pensamentos não são como os vossos pensamentos, e vossos caminhos não são como os meus caminhos, diz o Senhor. Então, meus caminhos estão acima dos vossos caminhos, e meus pensamentos

morrer é lucro. Entretanto, se eu viver na carne, significa que o meu trabalho será frutuoso? Neste caso, não sei o que escolher. Sinto-me atraído para os dois lados. Tenho o desejo de partir para estar com Cristo, o que para mim seria de longe o melhor. Mas para vós é mais necessário que eu continue minha vida.

Naquele tempo, Jesus contou esta parábola a seus discípulos. O reino dos céus é como a história do patrão que saiu de madrugada para contratar trabalhadores para sua vinha. Combinou com os trabalhadores uma moeda de prata por dia e os mandou para a vinha. Às 9 horas da manhã, o patrão saiu de novo, viu outros que estavam na praça, desocupados, e lhes disse: "Ide também vós para a minha vinha, e eu vos pagarei o que for justo." E eles foram. O patrão saiu de novo ao meio-dia e às 3 horas da tarde fez a mesma coisa. Saindo outra vez pelas 5 horas da tarde, encontrou outros que estavam na praça e lhes disse: "Por que estáis aí o dia inteiro desocupados?" Eles responderam: "Porque ninguém nos contratou." O patrão lhes disse: "E de vós também para a minha vinha." Quando chegou a tarde, o patrão disse ao administrador: "Chama os trabalhadores e paga-lhes uma diária a todos, começando pelos últimos até os primeiros." Vieram os que tinham sido contratados às 5 da tarde, e cada um recebeu uma moeda de prata. Em seguida vieram os que foram contratados primeiro e pensavam que iam receber mais. Porém, cada um deles também recebeu uma moeda de prata. Ao receberem o pagamento, começaram a resmungar contra o patrão: "Estes últimos trabalharam uma hora só, e tu os igualaste a nós que suportamos o cansaço e o calor o dia inteiro." Então o patrão disse a um deles: "Amigo, eu não fui injusto contigo. Não combinamos uma moeda de prata? Toma o que é teu e volta para casa. Eu quero dar a este que foi contratado por último o mesmo que dei a ti. Por acaso não tenho o direito de fazer o que quero com aquilo que me pertence? Ou estás com inveja porque estou sendo bom?" Assim os últimos serão os primeiros.

0: Ainda antes de sentar, vamos juntos. Vinde Espírito Santo, todos.
1: Vinde Espírito Santo.
0: Por meio do Imaculado Coração de Maria.
1: Por meio do Imaculado Coração de Maria.
0: Vossa amadíssima esposa.
1: Vossa amadíssima esposa.
0: Podemos nos sentar um instante cantando aquela canção que se

0: está até aonde?
1: Até chegar ao céu.
0: Pois bem, São Paulo vai dizer isso na segunda leitura, na sua carta aos Filipenses.

Eu acho que esses microfones daqui são protestantes. Porque ontem também foi um auê na missa da noite. Eu encostava aqui embaixo, ele desligava. São Paulo estava numa vida tão imersa em Cristo Jesus, que para ele tanto fazia ficar aqui na terra quanto estar.

vida nossa aqui nessa terra é uma passagem. E ele chega a dizer em seguida: se o viver na carne significa que meu trabalho será frutuoso, neste caso não sei o que escolher. Sinto-me atraído para os dois lados. A gente é atraído para ficar aqui nesta terra, mas nosso espírito também sente a atração.

se a pessoa morrer e ir para o inferno, seria melhor nem ter nascido. Passar a eternidade no fogo eterno, misericórdia. Mas, como disse São Paulo, sente-se atraído para os dois lados. Todos querem ir para o céu. Mas se fosse perguntar se alguém gostaria de ir hoje, podia chamar a funerária para pegar o cadáver? Ontem eu perguntei aqui, e tinha um casal sentado aqui. Quando eu perguntei, a igreja disse, quando eu perguntei, alguém quer ir para o céu hoje? O povo não, e o rapaz disse, sim. A mulher olhou assim para ele, eu vou ficar viúva. Ficou brava, viu? Eu percebi.

desejo de partir para estar com Cristo, porque não tem coisa melhor do que estar com o nosso Senhor. Ou melhor, o que para mim seria de longe o melhor, ele diz, morrer. Para ele seria de longe o melhor, mas para vós é mais necessário que eu continue minha vida neste mundo. Os seus filhos espirituais ainda precisavam dele. E aí ele conclui com uma frase magnífica.

Repita esta frase comigo: só uma coisa importa: vivei à altura do Evangelho. O que significa então viver à altura do Evangelho? Na aclamação ao Evangelho, a frase que tem aqui diz: vinde abrir o nosso coração, Senhor. Ó Senhor, abri o nosso coração, e então do vosso Filho a palavra poderemos acolher com muito amor. Então, é o Senhor que tem esta capacidade, este poder de abrir o nosso coração. Por isso quis fazer a breve oração clamando o Espírito Santo por meio do Imaculado Coração de Maria. Abrir o coração, o Espírito Santo, ele nos ajuda. Porém, existe o livre-arbítrio, que é a capacidade de escolher. Ao vir a esta Santa Missa hoje, que mensagem nós vamos levar no nosso coração? E para viver durante a semana e na nossa vida? Vai depender da abertura do coração, como aquela parábola do semeador. Corações que são como terra dura, cheia de espinhos, outras cheia de pedra, e outras que o terreno é bom e dá fruto 100 por 1. Como que será que está então o terreno do nosso coração? Por quê? Como lidamos com relação aos nossos irmãos e irmãs? E às vezes também com relação àqueles que estão chegando na igreja. Porque existem as pessoas que participam da igreja desde tenra idade, desde pequena. Aliás, algumas desde a barriga da mãe, porque a mãe já tinha costume de ir à igreja, à missa. Então, ela mesmo grávida já ia, levava. Outros despertam para ir à igreja no início da juventude e servir a Nosso Senhor então leva tempo. Se dedicar a uma pastoral, a algum movimento, a algum serviço na igreja. Outros na fase adulta e outros despertam já depois de velhos, já com cabeça branca, né? Como que nós os acolhemos? Teço esse comentário para a gente tentar entender um pouco a parábola que Jesus cita nesse evangelho de hoje. Os operários da primeira hora e os operários da última hora. Há quem acha que porque serve a Deus na igreja, desde que se entende por gente, tem mais direito ao céu do que quem chega por último. E na contabilidade de Nosso Senhor é diferente. Tanto que ele vai dizer aqui, ó: assim os últimos serão os primeiros e os primeiros serão os últimos. Ele contrata aqueles que, né, vêm às 7 da manhã, às 9, ao meio-dia, às 3 da tarde, às 5 da tarde, mas paga o mesmo para todos, e começando pelos últimos. No nosso modo de entender, é meio difícil de compreender essa matemática do Nosso Senhor. Mas, quando alguém o questiona, né, vai justamente Nosso Senhor explicar para ele. Alguém começa a resmungar e vai dizer: esses últimos trabalharam uma hora só e tu os igualaste a nós, que suportamos o cansaço e o

não combinamos uma moeda de prata? Toma o que é teu, volta para casa. Eu quero dar a este que foi contratado por último o mesmo que dei a ti. Por acaso não tenho o direito de fazer?

seja para aquele que começa a trabalhar e a servir ao reino de Deus desde o começo da sua vida, ou aquele que já está quase no fim e vai servir, qual vai ser a recompensa? Qual é a recompensa de quem serve a Deus aqui nessa terra?

primeira leitura vem bem de encontro com o Evangelho, porque o Senhor vai justamente dizer: meus pensamentos não são os vossos pensamentos e vossos caminhos não são os meus caminhos. É diferente. Estão meus caminhos tão acima dos vossos caminhos e meus pensamentos acima dos vossos pensamentos, quanto está o céu acima da terra. Portanto, é diferente. A nossa lógica é diferente da de nosso Senhor Jesus Cristo. Assim como também naquela passagem bíblica que contemplávamos outro dia, com relação ao perdão, quando São Pedro pergunta para ele: Senhor, quantas vezes devo perdoar o meu irmão se ele pecar contra mim? Aí ele faz uma referência ao número da perfeição na Bíblia: até 7 vezes? E aí Jesus vai dizer: não te digo até 7 vezes, mas até 70 vezes 7. Que significa? Ou seja, perdoar sempre. Perdoar sempre. É diferente a lógica de nosso Senhor. Nós temos um exemplo, até mesmo na Sagrada Escritura, de alguém que veio reconhecer o senhorio de Jesus no finalzinho da vida. Um dos que foi crucificado com Jesus, chamado São, quem lembra? Isso mesmo, São Dimas. Ano passado em Piracicaba eu estava de vigário na paróquia dedicada a São Dimas, Santa Cruz e São Dimas. No finalzinho da vida, ali, ele diz: Senhor, lembra-te de mim quando entrares no teu reino. E o que que Jesus disse? Hoje mesmo estarás comigo no paraíso. Gente, aquele homem era um malfeitor, era conhecido como ladrão e fica intitulado como bom ladrão. Mas foi tão esperto que roubou até o céu no fim da vida, porque Jesus já havia lhe roubado o coração, atraído a ele. Conquistou o céu nos 45 minutos do segundo tempo, ou na prorrogação. Podemos identificá-lo como operário de última hora, né? Quantos também despertam para a vida no finalzinho? Está em agonia num hospital, e aí alguém da família tem a sensibilidade de chamar sacerdote para dar uma unção ou até mesmo atender a confissão, e a pessoa se arrepende e torna-se como que? Um operário também de última hora, da última hora. Por isso não podemos julgar, por mais que a pessoa se dedique a fazer o mal aqui nesta terra, se ela não se arrepender e morrer em pecado mortal, o catecismo da Igreja Católica diz que desce imediatamente aos infernos. Mas nós não sabemos. Deus é quem sabe. Nós não temos a certeza de que a pessoa está lá no inferno. Os que estão no céu, acreditamos que os santos lá estão, não é? Vocês acreditam que os santos estão no céu ou estão no

Dos demais, nós não temos certeza. Compete a nosso Senhor. E a nós que aqui estamos, precisamos buscar cumprir bem a nossa missão. E eu concluiria nossa reflexão destacando a oração coleta, que vai justamente dizer: ó Deus, que resumiste toda a sagrada lei no amor a vós e ao próximo. O Senhor resume toda a lei em dois mandamentos: amar a Deus e amar o próximo. Concedei-nos que, observando os vossos mandamentos, mereçamos chegar à vida eterna. Para chegar à vida eterna, é preciso observar, observar no sentido realmente de cumprir, de obedecer. E aí cada um é chamado a refletir se está observando, se está cumprindo esses mandamentos de nosso Senhor. É o critério para chegar ao céu. Até porque o decálogo, que são os 10 mandamentos, foi o próprio Deus quem escreveu com o seu dedo na pedra. Então poderíamos perguntar: Deus escreveu alguma coisa na Bíblia? Escreveu os mandamentos. Está lá na Bíblia. Ele mesmo. Os convidaria agora a refletirmos um instante. Se possível, até feche seus olhos. Coloque-se aí numa posição litúrgica. Qual é a posição litúrgica na igreja? Quando está sentado os dois pés no chão. Essa é a posição litúrgica. Igual estão os ministros ali, os coroinhas. Os coroinhas até ensaiam a maneira de se sentar na celebração eucarística. Tentemos imaginar esta cena do Evangelho, os trabalhadores sendo contratados. Mas é claro, o Senhor Jesus usa de toda uma analogia, de toda uma comparação para com aqueles que se dedicam ao serviço da vinha do Senhor, da igreja, do reino de Deus. E pergunte-se: que serviço eu já consegui realizar pela causa do reino de Deus? Imagine-se como se você estivesse diante do tribunal divino, você e Jesus, você e o Senhor, e ele lhe perguntasse assim: o que você fez pela causa do meu reino lá na terra? Aí você fosse dizer: Senhor, fiz isso,

professemos a nossa fé. Creio em Deus, Pai Todo-Poderoso, Criador do céu e da terra, e em Jesus Cristo, seu único Filho, nosso Senhor, que foi concebido pelo poder do Espírito Santo, nasceu da Virgem Maria, padeceu sob Pôncio Pilatos, foi crucificado, morto e sepultado, desceu à mansão dos mortos, ressuscitou ao terceiro dia, subiu aos céus, está sentado à direita de Deus Pai Todo-Poderoso, donde há de vir a julgar os vivos e os mortos. Creio no Espírito Santo, na Santa Igreja Católica, na comunhão dos santos, na remissão dos pecados, na ressurreição da carne, na vida eterna. Na ressurreição da carne, na vida eterna. Se não estamos sob o influxo do Espírito Santo, nós

0: não diz que Jesus é o Senhor. E oremos, irmãos e irmãs, a Deus Pai, que está perto de quantos o invocam e é misericordioso para com todos. E suplicamos confiadamente, dizendo: escutai, Senhor, a oração do vosso povo.
1: Escutai, Senhor, a oração do vosso povo.
2: Para que a palavra de Deus ilumine a Santa Igreja e em todas as horas da tarde e da manhã haja quem trabalhe na vinha do Senhor, oremos.
1: Pai, Senhor, a oração do vosso povo.
2: Para que os responsáveis pela economia mundial não se fechem às necessidades de ninguém, mas defendam os direitos dos mais pobres, oremos.
1: Escutai, Senhor, a oração do vosso povo.
2: Para que todos os cidadãos tenham emprego, os camponeses tempos favoráveis às colheitas e cada família

0: nossas aldeias, vilas e cidades sejam lugares de convivência, de amizade, onde se invoque o Senhor e haja paz. Oremos.
1: Escutai, Senhor, a oração do vosso povo.
0: Para que os membros da nossa Assembleia Dominical sinta gosto em trabalhar no serviço do Evangelho e encha o coração com seus valores, oremos.
1: Escutai, Senhor, a oração do vosso povo.
2: Pelos cristãos que estão sendo perseguidos de um modo particular na Nigéria, também pelos países que ainda se encontram em guerra, que os conflitos deem lugar à paz. Nós estamos há 2 semanas das eleições no Brasil. E hoje há 15 dias será 4 de outubro, dia de São Francisco de Assis. Inclusive, rezemos clamando o Espírito Santo para que nos ilumine a todos na escolha dos representantes públicos. Como dizia Dom Devair ontem, o bispo lá de Piracicaba, a escolha que é feita no presente decidirá a realidade do futuro. Então, Espírito Santo de Deus, venha em socorro das necessidades mais urgentes.

0: Senhor nosso Deus, cujos pensamentos e caminhos estão muito acima dos nossos, fazei que a palavra de Jesus nos desperte para o trabalho da sua vinha. Por Cristo nosso Senhor.
1: Amém.
0: Com o pão e o vinho, coloquemos no altar de Deus.

0: nosso bem e de toda a sua santa igreja.
1: Acolhei benigno, Senhor, nós os pedimos as oferendas do vosso povo, para que alcancemos pelos celestes sacramentos o que professamos filialmente pela fé, por Cristo nosso Senhor.
0: Amém.
1: Senhor esteja convosco.
0: Ele está no meio de nós.
1: Orações ao alto.
0: O nosso coração está em Deus.
1: Demos graças ao Senhor nosso Deus.
0: É o nosso dever e a nossa salvação.
1: Na verdade, é digno e justo, é nosso dever e salvação dar-vos graças sempre em todo lugar, Senhor Pai Santo, Deus eterno e todo-poderoso. Vós nos concedeis a cada momento que mais nos convém e conduzis a vossa igreja por admiráveis e diversos caminhos. Vós não cessais de ajudá-la com a força do Espírito Santo, para que sempre fiel ao vosso amor, jamais deixe de invocar-vos na tribulação, nem se esqueça de louvar-vos na alegria por Cristo, Senhor nosso. Por isso, associados aos coros dos anjos, nós os louvamos com alegria, cantando a uma só voz. Música.

0: verdade, ó Pai, vós sois santo e fonte de toda a santidade. Santificai, pois, esses dons, derramando sobre eles o vosso Espírito, a fim de que se tornem para nós o corpo e o sangue de nosso Senhor Jesus Cristo.
1: Enviai o vosso Espírito Santo.
0: Estando para ser entregue, abraçando livremente a paixão, Jesus tomou o pão, pronunciou a bênção.

mesmo modo, no fim da ceia, ele tomou o cálice em suas mãos e, dando graças novamente, o entregou a seus discípulos, dizendo: Tomai todos e bebei. Este é o cálice do meu sangue, o sangue da nova e eterna aliança, que será derramado por vós e por todos para a remissão

0: proclamamos a vossa ressurreição. Vinde, Senhor Jesus.
1: Celebrando, pois, o memorial da morte e ressurreição do vosso Filho, nós os oferecemos, ó Pai, o pão da vida e o cálice da salvação. E vos agradecemos porque nos tornastes dignos de estar aqui na vossa presença e vos servir.
0: Aceitai, ó Senhor, a nossa oferta.
1: Suplicantes vos pedimos que, participando do corpo e sangue de Cristo, sejamos reunidos pelo Espírito Santo num só corpo.
0: O Espírito nos una num só corpo.
1: Lembrai-vos, ó Pai, da vossa Igreja que se faz presente pelo mundo inteiro e aqui convocada no dia em que Cristo venceu a morte e nos fez participantes de sua vida imortal. Que ela cresça na caridade em comunhão com o Papa Leão, com o nosso Bispo Henrique, os bispos do mundo inteiro, os presbíteros, os diáconos e todos os ministros do vosso povo.
0: Lembrai-vos, ó Pai, da vossa Igreja.
1: Lembrai-vos também na vossa misericórdia dos nossos irmãos e irmãs que adormeceram na esperança da ressurreição. E de todos os que partiram desta vida, acolhei-os junto a vós na luz da vossa face.
0: Concedei-lhes, ó Senhor, a luz eterna.
1: Enfim, nós os pedimos, tende piedade de todos nós e dai-nos participar da vida eterna. Com a Virgem Maria, Mãe de Deus, São José, seu esposo, os apóstolos, São Padre Pio, São João Paulo II, São João Batista, vosso padroeiro, e todos os santos que neste mundo viveram na vossa amizade, a fim de vos louvarmos e glorificarmos por Jesus Cristo, o vosso Filho. Por Cristo, com Cristo e em Cristo, a vós, Deus Pai Todo-Poderoso, na unidade do Espírito Santo, toda a honra e toda a glória, por todos os séculos dos séculos.
2: Amém.
1: Guiados pelo Espírito Santo, que ora em nós e por nós, elevemos as mãos ao Pai e rezemos juntos a oração que o próprio Jesus nos

vosso reino. Seja feita a vossa vontade, assim na terra como no céu. O pão nosso de cada dia nos dai hoje. Perdoai as nossas ofensas, assim como nós perdoamos a quem nos tem ofendido.

0: vosso é o reino, o poder e a glória para sempre.
1: Senhor Jesus Cristo, disseste aos vossos apóstolos: eu vos deixo a paz e vos dou a minha paz. Não olheis os nossos pecados, mas a fé que anima a vossa igreja. Dai-lhe, segundo o vosso desejo, a paz e a unidade. Vós que sois Deus, com o Pai e Espírito Santo.
0: Amém.
1: Paz o Senhor Jesus e seja sempre convosco.
0: O amor de Cristo nos uniu.
1: Antes do Cordeiro, irmãos e irmãs, saudai-vos em Cristo Jesus, a paz de Deus.

0: sou bom pastor, conheço as minhas ovelhas e elas me conhecem, diz o Senhor. Felizes os convidados para ser do Senhor, eis o Cordeiro de Deus que tira o pecado do mundo.
1: Senhor, eu não sou digno de que entreis em minha morada, mas dizei uma palavra e

0: alma de Cristo, santificai-me, corpo de Cristo, salvai-me, sangue de Cristo, inebriai-me, água do lado de Cristo, lavai-me, paixão de Cristo, confortai-me. Ó bom Jesus, ouvi-me, dentro de vossas chagas, escondi-me. Não permitais que me separe de vós, do espírito maligno, defendei-me. Na hora da morte, chamai-me, mandai-me ir para vós, para que com vossos santos vos louve, por todos os séculos dos séculos. Amém. Oremos. Sustentai, Senhor, de bondade, com vós constante auxílios, que reconfortais com os vossos sacramentos, para podermos colher os frutos da redenção na liturgia e na vida, por Cristo nosso Senhor.
1: Amém.
0: Ave Maria, cheia de graça, o Senhor é convosco, bendita sois vós entre as mulheres, e bendito é o fruto do vosso ventre, Jesus.
2: Santa Maria, Mãe de Deus, rogai por nós, pecadores, agora e na hora de nossa morte.
0: Ó Maria concebida sem pecado,
2: rogai por nós que recorremos a vós.
0: Santa Mãe Maria,

0: Mulher peregrina, força feminina, a mais importante que existiu. Com justiça queres que nossas mulheres sejam construtoras do Brasil.
1: Só as mulheres no refrão.

0: Viva Nossa Senhora. Viva Nossa Senhora Aparecida.
1: Viva!
0: Viva Jesus Cristo.
1: Viva!
0: Os avisos.
2: Estão abertas as inscrições para o itinerário batismal, que acontecerá nos dias 16 e 17 do 10, com retorno no dia 14 do 11. Para maiores informações, procurar a secretaria da paróquia. E também a coordenação da catequese pede aos catequizandos adultos que depois do final da missa se dirija ao tio João. Muito obrigada. Obrigada, Padre Leão, por celebrar conosco.

0: Na quinta-feira passada eu completei 20 anos de padre. Vamos comemorar na próxima quarta, dia de São Padre Pio, lá na São Paulo, na comunidade lá do Parque Alvorada, às 18h30. Se alguém quiser ir, depois vai ter espetinho. Vão cobrar um valor simbólico de R$12 só para ajudar a pagar a carne do espetinho, por certo. E o restante, os acompanhamentos, o pessoal conseguiu de doação. E aí precisa levar prato e talher. É, eu não estava pensando em comemorar nada, apenas a missa, até porque eu estou sem paróquia, estou na condição de capelão nos hospitais. Mas o pessoal da pastoral da visitação aos enfermos comentou na reunião: não, padre, vamos comemorar. Eu falei: então conversem lá com o padre Toninho. E aí foi dada essa proposta, certo? E eu vou rezar a missa das 9 também. Prepararam café para o padre? Tem? A Rosna me prometeu. Tem? Ai, que bom, então. Não foi promessa sem cumprimento, não, viu? No dia 9 de outubro, estarei indo como diretor espiritual numa excursão em Aparecida com um grupo de Fátima do Sul. Ontem mesmo o responsável, que é o coordenador do coral, que vem uma vez por mês cantar na catedral, disse que ainda tem 5 lugares. Se alguém se interessar, participar da festa da padroeira em Aparecida, eu creio que vale a pena. Eu já fui uma vez, porém foi no período da pandemia, né? Aí tinha que conseguir um ingressozinho para poder entrar na Basílica, porque era limitado, né, no período da pandemia. Agora não, é livre, então eu creio que Aparecida vai ficar feito um formigueiro humano, mas vale a pena. Tem gente que vai em shows aí de cantores, passam a noite inteira, né, e alguns fazem até vigília para ver o cantor sair na sacada do hotel e, né, espreguiçar e bocejar, misericórdia. O Senhor esteja convosco.
1: Ele está no meio de
0: nós. A nossa proteção está no nome do Senhor,
1: que fez o céu e a terra.
0: Abençoe-vos o Deus Todo-Poderoso, Pai e Filho e Espírito Santo.
1: Amém.
0: Ótimo dia a todos, uma semana abençoada. Trabalhemos pela vinha do Senhor. Ide em paz e o Senhor vos acompanhe.
1: Graças a Deus.
0: Mas diga uma profecia para a pessoa do lado antes de ir. Vocês dizem? Diga: que Deus te abençoe e ninguém te faça raiva. Deus te abençoe e ninguém te faça raiva.

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0: 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Ligado em vocês.

é muito grande ao apresentar meu filho, Gaúcho de Araju, cantando comigo esse verso bonito, barbaridade. Capricha, gurizinha do Tata.

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0: A música sertaneja é a mais querida do povo brasileiro. Mas no ano de 2015, a música sertaneja perdeu um dos seus maiores ídolos de todos os tempos. Fomos amigos durante 40 anos. Estou me referindo ao meu grande amigo José Rico. Por isso eu quero convocar vocês pra gente fazer uma homenagem e cantar uma música do Zé Rico. Vamos cantar, gente?
1: Todos juntos em uma só voz.
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4: É isso mesmo, a partir de agora está no ar mais um programa Cantando e Rezando com a Família. Neste domingo, dia 27 de setembro, ano 2026. Participe da nossa programação mandando sua mensagem pelo WhatsApp 34258787. Este é o zap oficial da Rádio Boa Nova FM, a mais feliz da cidade. 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Eu daqui, você daí, juntinhos fazemos a diferença. Eu não abro mão da sua audiência nem da sua companhia. Vem comigo, Dourados, vem comigo, Mato Grosso do Sul, vem comigo, Brasil, vem comigo, Grande Água Boa.
5: Em saída.
4: Estamos sob a direção geral de Alcides Souza. E aqui na comunicação e apresentação, a partir de agora, deixa pra mim, muito prazer, eu sou Juvão Barbosa, que não abro mão da sua audiência. Quem também já está sintonizado conosco é o Manuel Caires, lá em Campo Grande. Obrigado, Manuel Caires, pelo carinho da audiência. A Ivana, lá em Itaporã. Aqui também a Dejanira. Obrigado a todos pelo carinho da audiência. A Talena Maria, aqui na W15. O Carlinho Despachante Triunfo, o seu Quitério Flores, aqui na Rocafelândia. O José de Souza Brito e o Negutinho, lá na Jardim Tropical, na Rua Pedro Celestino. Lá no BNH Quarto Plano, seu Esmeraldo Gaúcho, Marquinhos e toda a família. Lá no Sitioca Campina Verde, Dona Maria Alves. Lá no Canaã 3, Dona Maria dos Santos Lima, sintonizado no programa Cantando e Rezando com a Família, aqui pela sua, pela nossa Boa Nova FM. Boa tarde, família Boa Nova FM. Boa tarde para todos do grupo Cantando e Rezando com a Família. Boa tarde, seu Oswaldo Júlio. Boa tarde para Mara Simões. Obrigado a todos pelo carinho da audiência. 16 horas e 3 minutos. 16 horas e 3 minutos. 4 da tarde, mais 3 minutos. Já tá mudando o ponteirinho aqui. Agora vamos para as 16 horas e 4 minutos. 4 da tarde, mais 4 minutos. E chegando para cantar para nós, Celina Borges, Espírito Santo repousa. Na sequência, o Rei Roberto Carlos canta para nós, todas as Nossas Senhoras, porque você está na melhor, você está na mais feliz da cidade.

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0: Agora são 4 horas da tarde, mais 12 minutos, 16 e 12. Você está sintonizado no programa Cantando e Rezando com a Família. Lembrando que hoje é dia do funcionalismo municipal, dia do coletor de lixo, dia de Santa Fausta, dia do gaúcho também. Parabéns a todos os gaúchos que hoje comemoram o seu dia. Também o dia do pombo da paz. 16 horas e 13 minutos, 4 da tarde, mais 13 minutos. Participe da nossa programação mandando sua mensagem pelo WhatsApp 34258787. Este é o zap oficial da Boa Nova FM, a mais feliz da cidade. Temperatura agora em Dourados por volta dos 30 graus centígrados. Participe da nossa programação, mande sua mensagem. E lembrando que a partir das 17 horas nós estaremos juntos rezando o Terço da Divina Providência para que Deus possa providenciar tudo aquilo que nós precisamos, tudo aquilo que nós necessitamos, porque Ele conhece as nossas necessidades, as nossas fraquezas e as nossas limitações. 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
0: 16 horas e 14 minutos, 4 da tarde, mais 14 minutos. Amados, ultimamente eu tenho faltado alguns domingos aqui na programação, tenho deixado gravado. Tem ficado só no automático, né? Programa gravado. Mas por quê? Porque tá chegando o final da minha formação para a ordenação diaconal, que vai ser dia 6 de novembro, se Deus assim permitir. E nós estamos com muito trabalho de formação, organização, planejamento, organização de liturgia. Tudo tem um processo para a gente estar organizando. Esse final de semana mesmo, na sexta-feira, eu entrei em retiro, saí ontem à noite. Era para continuar hoje o retiro, mas encerramos ontem à noite. Então, são muitas coisas, muita organização, o roteiro. São várias coisas que a gente tem que organizar para que tudo ocorra segundo a vontade de Deus, dia 6 de novembro. Então, eu peço desde já perdão e desculpa a vocês, que muitas vezes ficam ali, as pessoas ligam para mim: Juvão, o que aconteceu que você não estava no rádio? Mas, gente, é devido a esse meu compromisso. Até dia 14 de novembro, a correria vai ser grande, porque minha ordenação está agendada para dia 6 de novembro, às 19 horas na paróquia Nossa Senhora de Fátima. Inclusive, vocês somos convidados para estar presente, participando com a gente. Então vai ter domingo, que até eu finalizar minha ordenação, que eu vou estar me ausentando do rádio. Alguns domingos, nem sempre, mas alguns provavelmente eu estarei me ausentando. Mas desde já eu quero aqui agradecer a compreensão e o carinho de cada um de vocês. Que Deus abençoe. Eu sou muito grato por vocês que acompanham o programa Cantando e Rezando com a Família. Porque através desse programa, quantas pessoas não sentiram o toque da mão de Jesus? Quantas pessoas não sentiram o chamado de Jesus e hoje estão caminhando no caminho do Senhor? Estão caminhando ao lado de Jesus. Por isso, meu irmão, minha irmã, eu sou muito grato pelo carinho de cada um de vocês. Vai ter domingo, nós vamos estar ausente, mas com a graça de Deus, com a misericórdia de Deus, vamos fazer o possível para a gente estar ausente o mínimo possível, menos tempo possível, tá bom? 16 horas e 16 minutos, 4 da tarde, mais 16 minutos. Agora chegando para cantar para nós, Gisele e Cristina, Meu Barquinho. Essa vai pro Carlinho dos Paixão de Triunfo e seu Quitério Flores aqui no Royal Cafelândia. Na sequência, canta para nós, Padre Marcelo Rossi, Quão Grande És Tu. Essa vai lá pro Divino Cláudio da Luz, lá o Divino da Bicicletaria. Porque agora são 16 horas e 17 minutos, 4 da tarde, mais 17 minutos.

0: Agora, com muito carinho, quero chamar para cantar comigo essa linda canção o meu irmão Moisés Cleiton.
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Agora são 16 horas e 26 minutos, 4 da tarde, mais 26 minutos. Boa tarde para o Eduardo, também sintonizado no programa Cantando e Rezando com a Família. Luciano Dias, boa tarde, Juvão. E a todos os ouvintes, abençoado domingo. Obrigado, Luciano, pelo carinho, que Deus abençoe. A dona Nilda e o Zé Carlos. Também a Helenice, obrigado, Helenice, pelo carinho da audiência. Manuel Caires, obrigado, Manuel. Manuel Caires lá em Campo Grande, a dona Marcolina também ali na Vila Rosa, na Vila Barro, que ela faz parte da comunidade São Vicente Palote. Obrigado, dona Marcolina, pelo carinho da audiência, que Deus abençoe grandemente, dando muita paz e muita saúde.

Agora são 16 horas e 27 minutos, 4 da tarde, mais 27 minutos, atendendo o Eduardo, chega para cantar para nós, Gabi Andrade, Filho de Maria. E após essa música, nós vamos para o nosso apoio cultural, eu depois na volta já volto atendendo muito mais recadinhos.

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Agora são 16 horas e 34 minutos, 16 e 34. Participe da nossa programação mandando sua mensagem pelo WhatsApp 34258787. Esse é o zap oficial da Boa Nova FM, a mais feliz da cidade, falando sempre ao fundo do seu coração. 16 horas e 34 minutos, 16 e 34, 4 da tarde, mais 34 minutos, atendendo a dona Marcolina, que ela oferecendo para todos os ouvintes, para toda a sua família, chega para cá para nós. Padre Reginaldo Manzotti, amigo mais certo, o amigo mais certo. Na sequência, Padre Zezinho, essa vai para dona Nilda, dois riscos. Na sequência, Jorge Pai, Jorge Filho, Vaso Novo vai para o José Carlos. Na sequência, Frei Gilson, canta pra nós, Eu Seguirei. Essa vai pra toda a família Boa Nova e pra todos os ouvintes da Boa Nova FM.

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Agora são 16 horas e 52 minutos, 4 da tarde, mais 52 minutos. Lembrando que após as 17 horas, nós rezaremos junto o terço da Divina Providência. 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Ali você vai falar com a Inês, ela vai te atender, e com o Murilo, beleza? 16 horas e 53 minutos, 4 da tarde, mais 53 minutos. Agora chegando para cantar para nós, ele é o Cid Souza, Um Novo Dia. Na sequência, Rick Renner, Não Perca Tua Fé. Após essas duas músicas, nós vamos para o nosso apoio cultural e eu volto já com o nosso terço da Divina Providência, porque você está na melhor, você está na Boa Nova FM. Participe da nossa programação mandando sua mensagem pelo WhatsApp 3425-8787. Este é o zap oficial da Boa Nova FM.

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0: não perca.
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19: Agora são 17 horas e 5 minutos, 5 da tarde mais 5 minutos. Chegou aquele momento de nós darmos início ao terço da Divina Providência, pedindo para que Deus possa providenciar tudo aquilo que nós precisamos e que nós necessitamos. Em nome do Pai, do Filho e do Espírito Santo. Amém. Maria, passa na frente e vai abrindo estradas e caminhos, abrindo portas e portões, abrindo casas e corações. A mãe indo na frente, os filhos estão protegidos e seguem seus passos. Ela leva todos os filhos sob a sua proteção. Maria, passa na frente e resolve aquilo que somos incapazes de resolver. Mãe, cuida de tudo que não está ao nosso alcance. Tu tens poderes para isso. Vai, mãe. Vai acalmando, serenando e amansando os corações. Vai acabando com ódio e rancores, mágoas e maldições. Vai terminando com o dificuldades, tristezas e tentações. Vai tirando teus filhos das perdições. Maria, passa na frente e cuida de todos os detalhes. Cuida, protege e ajuda todos teus filhos. Maria, tu és a mãe e também a porteira. Vai abrindo o coração das pessoas e as portas nos caminhos. Maria, eu te peço, passa na frente e vai conduzindo, levando e ajudando e curando os filhos que precisam de ti. Ninguém pode dizer que foi decepcionado por ti depois de ter te chamado ou invocado. Só tu, com o poder do teu filho, pode resolver as coisas difíceis e impossíveis. Nossa Senhora de Fátima, muito obrigado. Amém. Creio em Deus Pai Todo-Poderoso, Criador do céu e da terra, e em Jesus Cristo, seu único Filho, nosso Senhor, que foi concebido pelo poder do Espírito Santo, nasceu da Virgem Maria, padeceu sobre Pôncio Pilatos, foi crucificado, morto e sepultado, desceu à mansão dos mortos, ressuscitou ao terceiro dia, subiu aos céus, está sentado à direita de Deus Pai Todo-Poderoso, onde há de vir julgar os vivos e os mortos. Creio no Espírito Santo, na Santa Igreja Católica, na comunhão dos santos, na remissão dos pecados, na ressurreição da carne, na vida eterna. Amém. Pai nosso que estás no céu, santificado seja o vosso nome. Venha a nós o vosso reino, seja feita a vossa vontade, assim na terra como no céu. O pão nosso de cada dia nos dai hoje. Perdoai as nossas ofensas, assim como nós perdoamos a quem nos tem ofendido. E não nos deixeis cair em tentação, mas livrai-nos do mal. Amém. Ave Maria, cheia de graça, o Senhor é convosco. Bendita sois vós entre as mulheres e bendito é o fruto do vosso ventre, Jesus. Santa Maria, Mãe de Deus, rogai por nós, pecadores, agora e na hora de nossa morte. Amém. Ave Maria, cheia de graça, o Senhor é convosco. Bendita sois vós entre as mulheres, e bendito é o fruto do vosso ventre, Jesus. Santa Maria, Mãe de Deus, rogai por nós, pecadores, agora e na hora de nossa morte. Amém. Ave Maria, cheia de graça, o Senhor é convosco. Bendita sois vós entre as mulheres, e bendito é o fruto do vosso ventre, Jesus. Santa Maria, Mãe de Deus, rogai por nós, pecadores, agora e na hora de nossa morte. Amém. Nossa Senhora Aparecida, rogai por nós. São João Batista, rogai por nós. Sagrado Coração de Jesus, nós temos confiança em vós. Levanta-se, Deus, por intercessão da bem-aventurada Virgem Maria, São Miguel Arcanjo e todas as milícias celestes, que sejam dispersos vossos inimigos e que fujam de vossa face todos que vos odeiam. Em nome do Pai, do Filho e do Espírito Santo. Amém.
0: Vem, Espírito Santo, vem.
19: Neste primeiro mistério, nós rezamos por todas as famílias. Eu rezo pela minha família, pela família Barbosa Oliveira, família Ferreira Lima, família Medina. Quero rezar por todos os projetos e por toda a família Boa Nova. Rezo pela Domingo e a família, Vanilda e a família, Genor e a família, Mara Simões e a família, Esmeraldo Gaúcho e a família, Luciano Dias e toda a família, São Oswaldo Júlio e a família, Nazário e a família, Dona Alzira e a família, Dona Nena e a família, Divino, Cláudio da Luz e a família, Heleno e família, Flávio Valdomiro e a família, Dona Nilda e toda a família, Eliane Matos Gonçalves e família, Cássia e a família, Vera e família, Patrícia Uchoa, toda a família, Dona Marcolina e a família, Carlos Santo e família, Eliette Ferreira e a família, Talina Maria e a família, Carlinhos dos Pajano Triunfo e a família, Seu Quitério Flores e a família, José de Souza Brito e família, Negutinho e a família, o Marquinhos e toda a família, Maria Alves e família, Dona Maria dos Santos Lima e toda a família, eu rezo pela Eliane Borella e a família, Giovanni Borella, Giovanna Borella, Hilda Panazolo Borella, Tawane Borella, Thalise Chanel, Jairo da Cruz, Bruno da Silva Leite, César Augusto da Silva, Maria Aparecida da Silva, João Carlos da Silva, Ana Paula da Silva, Adriano Domingos de Oliveira, Rosana da Silva Leite, Sônia Galvão e família, Doutor Alceu Ponce Arantes e a família, Natal e a família, o Sérgio e a Beatriz, a Sorraila e toda a família. Amados, Deus conhece a cada um de nós, sabe as nossas necessidades e as nossas famílias. Deus provê, Deus proverá, sua misericórdia não faltará. Deus provê, Deus proverá, sua misericórdia não faltará. Deus provê, Deus proverá, sua misericórdia não faltará. Deus provê, Deus proverá, sua misericórdia não faltará. Deus provê, Deus proverá, sua misericórdia não faltará. Deus provê, Deus proverá, sua misericórdia não faltará. Deus provê, Deus proverá, sua misericórdia não faltará. Deus provê, Deus proverá, sua misericórdia não faltará. Deus provê, Deus proverá, sua misericórdia não faltará. Deus provê, Deus proverá, sua misericórdia não faltará. Nossa Senhora, Mãe da Divina Providência, providenciai.

E rezamos também pela família do Manuel Caires. Rezamos também pela família do Manuel Caires. Nesse segundo mistério, nós rezamos por todos os jovens. Por aqueles jovens que estão na igreja, aqueles que estão fora da igreja, aqueles que estão buscando oportunidade de trabalho, aqueles que estão indecisos com a faculdade a seguir, aqueles que estão indecisos e com a sua missão. Aqueles que estão com muita dúvida no coração. Que o Senhor, na sua infinita misericórdia, vá ao encontro deles neste momento e possa agir verdadeiramente no coração de cada um deles. Porque Deus conhece cada pessoa, conhece a necessidade de cada um. Por isso rezemos, Deus provê, Deus proverá, sua misericórdia não faltará. Deus provê, Deus proverá, sua misericórdia não faltará. Deus provê, Deus proverá, sua misericórdia não faltará. Deus provê, Deus proverá, sua misericórdia não faltará. Deus provê, Deus proverá, sua misericórdia não faltará. Deus provê, Deus proverá, sua misericórdia não faltará. Deus provê, Deus proverá, sua misericórdia não faltará. Deus provê, Deus proverá, sua misericórdia não faltará. Deus provê, Deus proverá, sua misericórdia não faltará. Deus provê, Deus proverá, sua misericórdia não faltará. Nossa Senhora, Mãe da Divina Providência, providenciai.

Nesse terceiro mistério, nós rezamos por todos os enfermos. Rezamos para aqueles que estão enfermos em casa, para aqueles que estão hospitalizados, para os enfermos da nossa família, para todas aquelas pessoas que estão passando por enfermidade, que precisam ser curado, precisam ser tocado pela mão de Jesus. Que o Senhor, na sua infinita misericórdia, visite cada hospital da nossa cidade. Que Ele visite cada pessoa que está enferma nas UTIs, nos leitos dos hospitais, aqueles que estão acamados em casa, aqueles que estão passando por tratamento de câncer, leucemia, dengue, Covid. Que o Senhor, na sua infinita misericórdia, vá visitando a cada um deles neste momento. E por todos nós também, porque muitas vezes nós estamos enfermos, não é fisicamente, mas é espiritualmente. Deus provê, Deus proverá, sua misericórdia não faltará. Deus provê, Deus proverá, sua misericórdia não faltará. Deus provê, Deus proverá, sua misericórdia não faltará. Deus provê, Deus proverá, sua misericórdia não faltará. Deus provê, Deus proverá, sua misericórdia não faltará. Deus provê, Deus proverá, sua misericórdia não faltará. Deus provê, Deus proverá, sua misericórdia não faltará. Deus provê, Deus proverá, sua misericórdia não faltará. Deus provê, Deus proverá, sua misericórdia não faltará. Deus provê, Deus proverá, sua misericórdia não faltará. Nossa Senhora, Mãe da Divina Providência, providenciai.

Nesse quarto mistério, rezamos por toda a família Boa Nova FM. Eu rezo pelo Luciano Dias e pelo Alcide Souza, Negão da Arapuca, de Jairo, Eliseu Cristáudio, Lourdes Barbosa, Mário Júnior, Pastor André Reis, Antônio Carlos Ruiz, Arlene Conceição, Carlito Machado, Lucimar Oliveira, Cida Guiar, Nilceia, Nilson Jones, Osmir Jatobá, Pedrão Pescador, Arritinha. Também rezo pela Mara Simões, pessoal Oswaldo Júlio, pessoal Esmeraldo Gaúcho também, que já fizeram parte desta família. Que o Senhor possa tocar no coração de cada um deles, que eles possam ser ungidos neste momento pela presença do Espírito Santo na vida de cada um deles. Porque o Senhor conhece esses corações, sabe o tanto que eles se doaram também para esse projeto aqui da Rádio Boa Nova. Deus provê, Deus proverá, sua misericórdia não faltará. Deus provê, Deus proverá, sua misericórdia não faltará. Deus provê, Deus proverá, sua misericórdia não faltará. Deus provê, Deus proverá, sua misericórdia não faltará. Deus provê, Deus proverá, sua misericórdia não faltará. Deus provê, Deus proverá, sua misericórdia não faltará. Deus provê, Deus proverá, sua misericórdia não faltará. Deus provê, Deus proverá, sua misericórdia não faltará. Deus provê, Deus proverá, sua misericórdia não faltará. Deus provê, Deus proverá, sua misericórdia não faltará. Nossa Senhora, Mãe da Divina Providência, providenciai.

Nesse quinto mistério, nós rezamos pelo clero, rezamos pelo Papa Leão, pelo nosso Bispo Dom Henrique, pelos padres da Diocese Dourados, diáconos, religiosos, religiosas, por todos os bispos do Brasil. Que o Senhor, na sua infinita misericórdia, conduza o Papa Francisco, ou o Papa Leão e todos os bispos do mundo inteiro, principalmente o nosso Bispo Dourados, Dom Henrique, que sejam conduzidos pelo Espírito Santo para cuidar do rebanho ao qual Deus confiou a cada um deles. Que sejam iluminados pelo Espírito Santo. Que eles sejam sempre conduzidos pelo Espírito Santo nessa missão a qual Deus confiou a cada um deles, para conduzir este rebanho do Senhor. Deus provê, Deus proverá, sua misericórdia não faltará. Deus provê, Deus proverá, sua misericórdia não faltará. Deus provê, Deus proverá, sua misericórdia não faltará. Deus provê, Deus proverá, sua misericórdia não faltará. Deus provê, Deus proverá, sua misericórdia não faltará. Deus provê, Deus proverá, sua misericórdia não faltará. Deus provê, Deus proverá, sua misericórdia não faltará. Deus provê, Deus proverá, sua misericórdia não faltará. Deus provê, Deus proverá, sua misericórdia não faltará. Deus provê, Deus proverá, sua misericórdia não faltará. Deus provê, Deus proverá, sua misericórdia não faltará. Nossa Senhora, Mãe da Divina Providência, providenciai. Também rezamos pela saúde da Ivana Barbosa de Oliveira, que hoje está completando mais um ano de vida. Parabéns, que Deus abençoe grandemente, que Deus te dê muita paz no seu coração e que esta data se repita por muitos e muitos anos na sua vida. Com o amor de Deus por ti é incondicional. Vinde Maria, chegou o momento, valei-nos agora em todo o tormento. Mãe da Providência, prestai-nos auxílio no sofrimento da terra e no exílio. Mostrais que sois mãe de amor e de bondade. Agora que é grande a nossa necessidade. Amém. Infinitas graças vos damos, soberana rainha, pelos benefícios que todos os dias recebamos de vossas mãos. Liberai-vos, dignai-vos agora e para sempre tomarmos debaixo do vosso poderoso amparo. E para mais vos obrigar, vos saudamos com a salve rainha. Salve rainha, mãe de misericórdia, vida, doçura, esperança, nossa salve. A vós bradando os degradados filhos de Eva, a vós suspirando, gemendo e chorando nesse vaso de lágrima, e a pois advogada nossa, esses vossos olhos misericordiosos a nós volvei, e depois desse desterro mostrai-nos Jesus. Bendito é o fruto do vosso ventre, ó clemente, ó piedosa, ó doce sempre Virgem Maria. Rogai por nós, Santa Mãe de Deus, para que sejamos dignos das promessas de Cristo. Amém. Nossa Senhora de Fátima, rogai por nós. São João Batista, rogai por nós. Sagrado Coração de Jesus, nós temos confiança em vós. Levanta-se, Deus, por intercessão da bem-aventurada Virgem Maria, São Miguel Arcanjo e todas as milícias celestes, que sejam dispersos vossos inimigos e que fuja de vossa face todos que vos odeiam. Em nome do Pai, do Filho e do Espírito Santo. Amém. Amém.

Agora são 17 horas e 23 minutos, 5 da tarde, mais 23 minutos. Participe da nossa programação mandando sua mensagem pelo WhatsApp 34258787. Este é o zap oficial da Boa Nova FM. E agora chegando para cantar para nós. Canta Padre Antônio Maria, cura Senhor. Na sequência, Marielle Bittencourt, a vitória chegou. 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

Agora são 17 horas e 31 minutos, 5 da tarde, mais 31 minutos. Lembrando, vem aí show de prêmios da paróquia Nossa Senhora de Fátima. Será realizado dia 14 de novembro. Venda de carteira com os coordenadores de movimentos e pastorais da paróquia. Também na Secretaria Paroquial. E claro, aqui na Rádio Boa Nova com Luciano Dias em horário comercial. Tá? Então vem aí show de prêmios da paróquia Nossa Senhora de Fátima, será realizado dia 14 de novembro. Cartelas à venda com os coordenadores de movimentos e pastorais da paróquia na Secretaria Paroquial e também aqui na Rádio Boa Nova com o Luciano Dias em horário comercial, beleza? 17 horas e 32 minutos, chegando pra cantar pra nós, Padre Antônio Maria, sonda-me!

Agora são 17 horas e 36 minutos, 24 minutinhos para as 18 horas, 5 da tarde, mais 36 minutos. Meu irmão, minha irmã, eu não sei como está sendo, como foi seu dia, como que você amanheceu hoje, como está sendo esse domingo para você. Eu não sei como que está sendo esse mês de setembro para você. Mas uma coisa eu tenho certeza, que Jesus conhece todas as tuas necessidades, sabe o que você precisa, o que você necessita. Por isso, neste momento, eu falo para você, meu irmão, minha irmã, vai se colocando diante do Senhor e continue apresentando todas as tuas necessidades, tuas dores, tuas enfermidades. Apresenta aquela pessoa da tua família que você tem pedido oração, aquele teu amigo, aquela tua amiga, aquele teu colega de trabalho, apresenta teu local de trabalho na mão do Senhor Jesus neste momento. Porque o Senhor Jesus quer te abraçar, quer te acolher neste momento. Jesus conhece o seu coração. Jesus conhece o íntimo do seu coração e Ele quer realizar uma obra nova na sua vida. Ele quer fazer de você neste momento, meu irmão, minha irmã, uma obra nova. Uma obra renovada e restaurada pela mão misericordiosa dEle. Ele quer fazer de você um vaso novo. Ele quer te conduzir, Ele quer te guiar. E Ele está pedindo oportunidade para você, falando, filho, filha, deixa eu entrar na tua vida, deixa eu entrar na tua história, deixa eu entrar na tua enfermidade, deixa eu entrar nas tuas necessidades, deixa eu entrar em teu relacionamento, no teu casamento, deixa eu entrar no teu local de trabalho, deixa eu entrar na tua casa. Por isso, meu irmão, minha irmã, neste momento, abra as portas da sua casa. Abra as portas do seu coração para que Jesus possa entrar. Dê essa oportunidade para Jesus. Ele tem um amor incondicional por mim e por você. Ele te ama tanto. Meu irmão, minha irmã, nunca é tarde para se voltar a Jesus. Lembra do evangelho de hoje? Ele manda seus trabalhadores para a vinha. E no final da tarde, na hora de vai acertar, ele equiparou o salário de todos, as diárias de todos do mesmo jeito, do mesmo valor. E muitas vezes nós achamos porque nós fazemos mais, oramos mais, rezamos mais, estamos dentro da igreja há mais tempo, que nós temos que receber mais. Não! Deus é justo com todos. Deus é justo com cada um de nós. As mesmas bênçãos, as mesmas graças que nós recebemos, aquela pessoa que está buscando a Jesus a partir de hoje, aquela pessoa que está se convertendo a partir de hoje, também recebe as mesmas bênçãos, meu irmão, minha irmã. Nós temos que largar de nós ficar fazendo comparação. Muitas vezes nós ficamos nos comparando porque fulano tem isso, porque fulano tem aquilo, porque fulano teve oportunidade e eu não tive. Para com isso, meu irmão, minha irmã. Porque os pensamentos de Deus, os caminhos de Deus não são os mesmos pensamentos nossos e os mesmos caminhos que nós queremos trilhar. Paremos de fazer comparações. Paremos. Aqueles trabalhadores que trabalharam o dia todo ficaram indignados. Mas Jesus mostrou para nós que a mesma necessidade que aqueles que começaram a trabalhar de manhã, aqueles que começaram às 5 horas da tarde, também tinham as mesmas necessidades e precisavam ser cumpridas, precisavam ser abençoados, precisavam receber a graça. Eles precisavam receber alimentação. Meu irmão, minha irmã, as graças e as bênçãos de Deus não são para ser cobradas. As bênçãos e as graças de Deus para nós é presente na nossa vida. São presentes na nossa vida, são presentes que Deus nos dá. O que podemos tirar a lição? Que Deus, a lógica de Deus, não é a lógica do valor do salário. A lógica de Deus para nós, meu irmão, minha irmã, é o amor, é a graça, é a misericórdia. Fica um momento para nós pensarmos e refletirmos. Será que eu e você, será que nós ficamos felizes quando Deus dá uma graça para uma outra pessoa? Que muitas vezes tem menos caminhada do que nós na igreja?
Será que nós ficamos felizes? Meu irmão, minha irmã, Jesus continua nos chamando. E não é tarde, nunca é tarde para se voltar para Deus. Nunca é tarde. Você leu o evangelho de hoje, presta bem atenção. Só nos primeiros que Jesus chamou para ir para a vinha, que ele combinou o valor de quanto ele ia pagar a diária. Os demais ele não combinou nada. Simplesmente ele foi lá na hora do acerto, deu a cada um uma moeda. Independente da quantidade de horas trabalhada. E no final ainda fala para aquele trabalhador que ficou questionando, que tinham trabalhado mais e todos receberam o mesmo tanto. Estás com inveja porque eu sou bom? Eu não posso doar o que é meu igual para todos? Meu irmão, minha irmã, Deus é Deus. Ele supre as nossas necessidades. Ele dá a cada um de nós, segundo a cor das nossas necessidades, e as mesmas necessidades que aqueles trabalhadores que foram trabalhar na vinha de manhã, trabalharam o dia todo, as mesmas necessidades, aqueles que começaram às 5 horas da tarde também tinham as mesmas necessidades. E Jesus supriu a necessidade de todos eles. Eles também precisavam se alimentar. Por isso eu e você, meu irmão, temos que parar de fazer comparações. Não é porque eu tenha 30 anos de caminhada, não é porque eu todos os dias estou na igreja, não é porque eu todos os dias estou rezando que Jesus obrigado dá mais para mim do que para o meu irmão que está começando uma caminhada agora. Não. Não é porque eu fiz mais. Não é porque eu trabalhei mais que eu sou obrigado a receber mais. Não. Jesus é justo. É justo com todos nós. Se a necessidade daquelas pessoas que começaram a trabalhar às 17 horas eram as mesmas necessidades daqueles que começaram a trabalhar de manhã, trabalharam o dia todo, daqueles que começaram às 9 horas da tarde, às 9, às 3, Jesus se mostrou um Deus misericordioso. Que a graça de Deus, a maior graça de Deus que ele está mostrando para nós é a nossa salvação, que a salvação é para todos. E muitas vezes nós não conseguimos entender qual é o propósito de Deus na nossa vida. E Jesus continua nos chamando. Jesus diz, venha, ainda tem um lugar para você. Ainda tem um lugar para vocês. Amados, o propósito de Deus para cada um de nós é igual. Qual que é o maior propósito de Deus para cada um de nós? O amor, a graça e a salvação. Jesus mostra ali amor a todos, independente. Jesus está nos mostrando. Amados, que o Senhor possa curar o nosso coração. Curar todo o nosso complexo de comparação. De olhar para o outro e passar, ele tem ou não tenho? Porque ele recebeu isso. Todo o nosso complexo de comparação. De olhar para o outro e passar, ele tem ou não tem?

Será que eu, você, nós ficaríamos realmente felizes ao ver Jesus abençoar aquela pessoa que está do nosso lado? Ou ficaremos com inveja, como teve aquele trabalhador, e questionar Jesus, questionar o patrão? Uai, eu trabalhei o dia todo, ele trabalhou uma hora, vai receber a mesma quantidade? O que é que o patrão fala? Está com inveja porque sou bom? Irmão, Jesus é bom, Jesus é bondoso com todos. Jesus é amoroso com todos. Jesus é paciente com todos. Senhor Pai Santo, dê as suas bênçãos sobre cada filho e cada filha que se coloca diante de Ti, Senhor. Porque Tu conheces as necessidades, Senhor. Tira do nosso coração, Senhor, tudo aquilo que é empecilho, Senhor. Derrama, Senhor, Tuas bênçãos sobre nós. Que sabemos, Pai Santo, que Tuas bênçãos não são para ser compradas, ser adquiridas. Suas bênçãos são um presente, Senhor, que Tu dá a cada um de nós. E o presente maior, Senhor, é o presente da salvação, que é a vida eterna que Tu nos promete, Senhor. Por isso nós nos colocamos diante de Ti, Senhor, e declaramos que somos totalmente dependentes de Ti. Sem Ti nós não somos nada. Nada, nada, nada. Sem Ti, Pai, nós somos igual uma folha de bananeira que fica em cima do muro, sem saber para que lado vai. Onde o vento leva para um lado e para o outro. Ou como aquela palha seca, Senhor. No chão, onde o vento leva para qualquer lugar, Senhor. Que os nossos pensamentos, meu irmão, minha irmã, sejam pensamentos e caminhos do Senhor. Não seja caminho humano, pensamentos humanos. Pensamento de se achar melhor. Porque eu fiz mais, eu sou obrigado a receber mais. Porque eu estou na igreja mais tempo, sou obrigado a receber mais graças. Não. Deus conhece a minha necessidade, a sua necessidade. Ele supre as nossas necessidades. Jamais Ele vai nos abandonar. Porque eu e você, nós somos os escolhidos do Senhor. Nós somos escolhidos pelo Senhor. Porque foi o Senhor que nos escolheu, não foi eu e você que escolhemos Jesus. Foi Jesus que nos escolheu. E Ele fala no seu evangelho ainda hoje. Ele ainda continua a nos dizer, se volte para Jesus, vem que ainda tem um lugar para você, vem para a minha vinha que ainda tem um lugar para você, que você receberá a sua recompensa, porque é um presente, a salvação. Louvado seja nosso Senhor Jesus Cristo, para sempre seja louvado. Amados, 17 horas e 48 minutos, 5 da tarde, mais 48 minutinhos. Já está virando o ponteiro aqui, já vai dar 17 horas e 49 minutos. Isso quer dizer que vai faltar 11 minutinhos para as 18 horas. Estamos chegando ao final do nosso programa. Quero deixar minhas últimas de hoje. E falar para vocês, tenham paciência. Minhas faltas aqui nos domingos no rádio, por causa de todo o movimento que está acontecendo na minha vida. Se Deus quiser, a partir de dia 14 de novembro, as coisas voltam ao normal, com a graça de Deus. Ou vem mais serviço pela frente. Deus é que sabe de todas as coisas. As minhas últimas de hoje. Padre João Eduardo, Noites Traiçoeiras. Roberto Leal e Dalvan, como é linda minha aldeia. João Mineiro e Marciano, Milagre da Flecha. Teodoro e Sampaio, Quatro Cantos da Casa. Padre Marcelo Rossi, Segura na Mão de Deus. E Padre Zezinho, oração pela família. Amados, um beijão no seu coração e até domingo que vem. Se Deus quiser e assim nos permitir. Tchau, tchau, fui!

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Machado aí também? São João de Meriti, Nilópolis. Alô, Caxias! E do subúrbio? Tem gente do subúrbio aí? Gente dentro, Piedade, Quintino, Cascadura, Pula, Oswaldo Cruz, Bento Ribeiro, Marechal, Deodoro, Marlobo, é, Penha, Ramos, Olaria, Complexo do Alemão. 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O melhor lugar do mundo é a nossa casa. É lá que a gente chega depois de um dia de trabalho. É lá que a gente janta com a patroa. Tem que dar um peguinha na patroa também, né? Pra não dar mole. Dorme e sonha com um mundo melhor, acorda pra realidade. Pra ir lutar tudo de novo. Pelos nossos filhos, pelos mais velhos, por nós. Esse lugar que a gente ama tanto, a gente diz com maior orgulho: sou nascido e criado aqui. Esse

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